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1: 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FMZ, a rádio da família e a hora certa. 12:09.
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2: Vem aqui pra cantar esse pagode junto com a gente.

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1: 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E a hora certa.
2: 3:11.
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0: 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E a hora certa, 4:28.
1: Vamos reunir a piãozada para atravessar o sertão de Mato Grosso.

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1: Tá bom o microfone?
2: Oi, já tá tudo certo. Oi?
1: Tá?
2: Então.
1: Então ajeita aí. Sanfona bonita danada?
2: É, quem foi que me vendeu?
1: Não, não dei nada.
2: Me vendeu baratinho?
1: Ah, sim. Aí tá certo. Rapaz, o negócio de andar dando sanfona, isso é pra, negócio pra Luiz Gonzaga.
2: Mas tem uma sanfona na cara dessa, amigo, que você é, né?
1: Não é brincadeira, não.
2: Ixi, é muito caro.
1: Tá muito caro. Instrumento ingrato, né? Porque pesado que só o diabo e ainda caro, ó.
2: É. A gente trabalha o São João todinho pra poder juntar ainda mais outro, pra poder comprar uma coisinha.
1: É verdade. Mas o quem vende não quer saber disso, não.

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E a hora certa. 5:31.

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1: O Amado Antônio tá falando aí que é inteligente, que sabe cantar desafio, anda desafiando a gente. Vamos ver se eles são bons mesmo?
2: É, estava falando aí sobre o desafio da lua.
1: É, se vocês topar a parada, vamos ver então.
2: Vamos ver se eles conseguem cantar um desafio com nós.
3: Ai, meu Deus do céu, Amado, vamos preparar então, Amado.
4: Senhora Antônio.
3: Olha aqui seus cabelos, vocês que sabem que é topar a parada, vamos.
2: Pode começar.
3: Pode começar, comece.
2: O que é isso, Antônio?
3: Ai, meu Deus, acho que é o tal disco voador.
2: Disco voador?
3: Ai, Jesus, Amado, eu tô com medo.
2: É isso mesmo, vamos começar.
1: Vamos começar nós dois aqui.
2: Quero ver se vocês são bons mesmo.
1: Certo.

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0: E é isso aí. Queria deixar um forte abraço do Lucas Reis. Que todos fiquem com Deus. Obrigado, viu?
1: Gente, essa noite só se tornou especial por causa da presença de vocês. Foi uma alegria muito grande pra gente estar aqui mostrando as nossas modas pra vocês. Obrigado por escutar a gente, hein? E é isso aí, até a próxima, se Deus quiser. Espero que esse DVD agrade as expectativas de todos vocês. Muito obrigado.
0: Fica um forte abraço, Lucas Reis.
1: Um abraço e um abraço grande pra todos vocês.

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0: Alegremo-nos todos no Senhor, celebrando este dia festivo em honra da Virgem Maria. Os anjos se alegram pela sua assunção e dão glória ao Filho de Deus. Em nome do Pai, e do Filho, e do Espírito Santo.
1: Amém.
0: O Senhor que encaminha os nossos corações para o amor de Deus e a constância de Cristo, esteja convosco.
1: Bendito seja Deus que nos reuniu no amor de Cristo. Hoje, a Igreja se enche de júbilo para celebrar a solenidade da Assunção da Mãe do Senhor. Celebramos aquela que é cheia de graça e bendita entre as mulheres, associada plenamente à vitória pascal do seu filho. Elevada à glória celeste, a Virgem Mãe é nossa intercessora e nos espera para que desfrutemos de sua companhia no reino definitivo. Neste domingo do mês vocacional, em que recordamos a vocação à vida religiosa e consagrada, contemplemos Maria Santíssima como modelo e exemplo de entrega total ao projeto de Deus. Nesta Santa Eucaristia, rezemos nas seguintes intenções. Pelos aniversariantes, Alberione Falqueto Beltrame, Eliodônio Falqueto Beltrame, Lívia Tose Lameira, Beatriz Juliana Falqueto, Vilma Marinho de Oliveira e um ano de Helena Melo Xavier. Pedidos de graça, rezemos pela paz no mundo, pela conversão dos pecadores, por uma empresa, uma jovem, por Lívia e por Raíssa, por Iraci de Souza Reboli. Em agradecimento a todos os santos, à Santíssima Trindade, à Nossa Senhora da Saúde. Rezemos pela recuperação da saúde da família Petterli, por uma professora, José Armando Magalhães e Mateus Donadei. Pelos falecidos, vamos rezar. Um ano de Ana Petterli Crollin, um ano também de Cléa Cordeiro Simonácio, um ano de Geraldo Batista Reboli, 15 dias de Rosângela Pietralonga. Rezemos também pelos demais falecidos, Ilta Dariva Espadeto, João Espadeto, Josefina Espadeto Sossai, 13 anos de Maria Madalena Bermon Filete, 20 anos de Caetano Zandonade, pelas almas do purgatório, pelos 26 anos de falecimento de Denerval Filete e Maria Yolanda Casagrande Filete, Fiorese, desculpe. Coloquemos todas essas intenções sobre o altar do Senhor, juntamente com aquela intenção que trouxemos para ser celebrada e pedida a Deus nesta celebração.
0: Amados irmãos e irmãs, neste dia em que celebramos a vitória de Cristo sobre o pecado e a morte, também nós somos chamados a morrer para o pecado e ressurgir com Cristo para uma vida nova. Examinando a nossa consciência diante do Senhor, reconheçamos com humildade os nossos pecados e, confiantes, imploremos juntos a sua misericórdia.

0: Deus eterno e todo-poderoso, tenha compaixão de nós, perdoe os nossos pecados e nos conduza à vida eterna.
1: Amém.

0: Oremos. Deus eterno e todo-poderoso, que elevastes à glória do céu em corpo e alma a Imaculada Virgem Maria, mãe do vosso Filho, dai-nos viver sempre atentos às coisas do alto, para merecermos participar de sua glória. Por nosso Senhor Jesus Cristo, vosso Filho, que é Deus e convosco vive e reina na unidade do Espírito Santo, por todos os séculos dos séculos.
1: Amém.

0: Leitura do livro do Apocalipse de São João. Abriu-se o templo de Deus que está no céu, e apareceu no templo a arca da aliança. Então apareceu no céu um grande sinal, uma mulher vestida de sol, tendo a lua debaixo dos pés, e sobre a cabeça uma coroa de 12 estrelas. Então apareceu outro sinal no céu, um grande dragão cor de fogo, tinha 7 cabeças e 10 chifres, e sobre as cabeças 7 coroas. Com a cauda varria a terça parte das estrelas do céu, atirando-as sobre a terra. O dragão parou diante da mulher que estava para dar à luz, pronto para devorar o seu filho logo que nascesse. E ela deu à luz um filho homem, que veio para governar todas as nações com cetro de ferro. Mas o filho foi levado para junto de Deus e do seu trono. A mulher fugiu para o deserto, onde Deus lhe tinha preparado um lugar. Ouvi então uma voz forte no céu, proclamando: agora realizou-se a salvação, a força e a realeza do nosso Deus e o poder do seu Cristo. Palavra do Senhor.
1: Graças a Deus.

0: Leitura da primeira carta de São Paulo aos Coríntios. Irmãos, Cristo ressuscitou dos mortos como primícias dos que morreram. Com efeito, por um homem veio a morte, e também por um homem que vem a ressurreição dos mortos. Como em Adão todos morrem, assim também em Cristo todos reviverão, porém cada qual segundo uma ordem determinada. Em primeiro lugar, Cristo como primícias, depois os que pertencem a Cristo, por ocasião de sua vinda. A seguir, será o fim, quando ele entregar a realeza a Deus Pai, depois de destruir todo o principado e todo poder e força. Pois é preciso que ele reine até que todos os seus inimigos estejam debaixo de seus pés. O último inimigo a ser destruído é a morte. Com efeito, Deus pôs tudo debaixo dos seus pés. Palavra do Senhor.
1: Graças a Deus.

Naqueles dias, Maria partiu para a região montanhosa, dirigindo-se apressadamente a uma cidade da Judéia. Entrou na casa de Zacarias e cumprimentou Isabel. Quando Isabel ouviu a saudação de Maria, a criança pulou no seu ventre. Isabel ficou cheia do Espírito Santo. Com um grande grito, exclamou: Bendita és tu entre as mulheres, e bendito é o fruto do teu ventre. Como posso merecer que a mãe do meu Senhor me venha visitar? Logo que a tua saudação chegou aos meus ouvidos, a criança pulou de alegria no meu ventre. Bem-aventurada aquela que acreditou, porque será cumprido o que o Senhor lhe prometeu. Então Maria disse: A minha alma engrandece o Senhor, e o meu espírito se alegra em Deus, meu Salvador, porque olhou para a humildade de sua serva. Doravante todas as gerações me chamarão bem-aventurada, porque o Todo-Poderoso fez grandes coisas em meu favor. O seu nome é santo, e sua misericórdia se estende de geração em geração a todos os que o respeitam. Ele mostrou a força de seu braço, dispersou os soberbos de coração, derrubou do trono os poderosos e elevou os humildes. Encheu de bens os famintos e despediu os ricos de mãos vazias. Socorreu Israel, seu servo, lembrando-se de sua misericórdia, conforme prometera aos nossos pais, em favor de Abraão e de sua descendência para sempre. Maria ficou 3 meses com Isabel, depois voltou para casa.

queridos irmãos e irmãs, aqui presentes nesta igreja matriz São Pedro Apóstolo de Venda Nova, você que está rezando conosco através das ondas da rádio FMZ, neste dia em que a igreja celebra esta solenidade da Assunção da Bem-aventurada Virgem Maria, de corpo e alma ao céu. Em Maria nós contemplamos o mistério que todos nós também somos chamados a viver um dia, participar plenamente da ressurreição de Jesus. Eu venho de uma cidade muito pequena e na minha infância eu me recordo muito de um canto que eu acho que vocês aqui em Venda Nova conhecem muito bem: com minha mãe estarei na santa glória um dia, junto de Maria no céu triunfarei. Vocês conseguem cantar? Podemos?

0: Quem nos explica esse mistério de uma forma muito clara hoje na liturgia da palavra é São Paulo na segunda leitura da primeira carta aos Coríntios, quando ele nos fala dessa nossa solidariedade com Adão. Em Adão todos nós pecamos, mas no novo Adão, que é Cristo, todos nós somos ressuscitados. Como em Adão todos morrem, assim também em Cristo todos reviverão. Porém, cada um segundo uma ordem determinada. Em primeiro lugar, Cristo, como primícias, depois os que pertencem a Cristo por ocasião de sua vinda. Eis, meus amados irmãos e irmãs, que dentre aqueles que pertencem a Cristo, há uma pessoa que se destaca de uma maneira muito especial, a Virgem Maria. Jesus não permite que ela conheça a corrupção do sepulcro, mas na sua morte, que os primeiros cristãos chamam de adormição de Maria, ela é elevada de corpo e alma e já participa desta glória da ressurreição de Cristo, abrindo assim este caminho que todos nós também fazemos enquanto estamos neste mundo, caminhando na direção de Deus. Os primeiros cristãos, desde muito cedo, foram amadurecendo e compreendendo e mergulhando nesse mistério da Assunção da Virgem Maria. Enquanto um dogma de fé, é um dogma recente. É de 1 de novembro de 1950, quando o Papa Pio XII proclama este dogma de fé. Mas nós temos registros, desde os primeiros séculos, desta fé na Assunção da Virgem Maria. A Igreja tem como costume sempre venerar os túmulos dos santos, rezar diante das relíquias dos seus corpos. Mas nós podemos procurar no mundo inteiro, nós não vamos achar uma igreja onde se encontra a sepultura de Maria. Assim, em Jerusalém, uma sepultura que recorda esse mistério, mas não há nenhuma relíquia do seu corpo, o que os primeiros cristãos entendem como um sinal desse mistério de Maria, que é então elevada de corpo e alma ao céu. Primeiro Cristo, depois os que pertencem a Cristo, como disse São Paulo, e Maria como esta primeira que participa do mistério de Cristo. Mas eis que os primeiros cristãos também sempre viram, os padres da Igreja, em Maria a imagem da própria Igreja, a imagem de todos nós. Nós escutamos na primeira leitura este trecho do livro do Apocalipse, que fala da visão do templo no alto do céu, que é uma referência lá ao livro do Êxodo, quando Moisés tem esta visão do templo no céu, e juntamente com este templo a visão desta mulher que tem na cabeça uma coroa de 12 estrelas. Para o povo de Israel, as 12 tribos de Israel, mas para o povo da nova aliança, nós cristãos, os 12 apóstolos, sinal da Igreja que nasce junto com Maria e que tem a lua debaixo dos pés, mas que vive também um conflito constante com as forças do mal, com o dragão, narrado no livro do Apocalipse, que aqui nos faz recordar o que nós também lemos lá no livro do Gênesis, no capítulo 3, quando Deus coloca inimizade entre a mulher e a serpente, entre a descendência da mulher e a descendência da serpente. Esse dragão, que tem muita capacidade para fazer o mal, e nós não podemos subestimar a força do mal, o livro diz que ele tem 7 cabeças, e a cabeça é sinônimo de poder, por isso ele é astuto para combater o bem, ele é astuto para perseguir esta mulher, mas para perceber também o filho desta mulher. Nesta mulher, os primeiros cristãos reconhecem a Virgem Maria, que grávida de Jesus, faz nascer Jesus no mundo, e portanto é perseguida por esse dragão que quer devorar o seu filho. Mas também a imagem de todos nós, a Igreja, que também temos a missão de gerar Cristo neste mundo. E eis que o mal não quer que Cristo possa nascer neste mundo, o mal não quer a vitória de Cristo, mas persegue aquele que é filho desta mulher, persegue a Igreja na sua missão de apresentar Cristo ao mundo. Esta mulher desde sempre é representada pelos cristãos como uma rainha assentada ao lado do seu filho. Em Roma nós temos lá, na igreja de Santa Maria, no bairro chamado Trastevere, um mosaico muito antigo, onde Cristo está na glória, sentado ao lado de Maria. Cristo tem a auréola na sua cabeça, não tem uma coroa, mas ele coroa a sua mãe, a Virgem Maria, que está ao seu lado. Esta rainha, seguindo a tradição antiga, é a mãe daquele que é o nosso Rei, nosso Senhor Jesus Cristo. Por isso o Salmo hoje nos fez cantar este refrão tão conhecido: à vossa direita se encontra a rainha, com veste esplendente de ouro de Ofir. Porém, esta rainha, que é a Virgem Maria assunta ao céu, é diferente da rainha narrada pelo salmista. Ele diz que ela se esquece do seu povo e da casa paterna. A Virgem Maria jamais se esquece do seu povo e da casa paterna. É esta que nós temos como mãe e intercessora, e que é para nós o modelo para que possamos fazer o caminho de peregrinação nesse mundo rumo ao céu, para também nós um dia ressuscitarmos com Cristo, nosso Salvador. Por isso a liturgia hoje trouxe este evangelho, que não fala do céu, mas fala de um movimento aqui na terra que nos conduz para o céu. A Assunção de Maria começa na peregrinação que ela fez neste mundo, indicando que se nós também cremos nesta verdade de fé, se nós também cremos na ressurreição, na vida eterna, e nos associamos a Cristo, a esse mistério, junto com Maria, através do nosso batismo, Maria é para nós este modelo, que após a anunciação do anjo, se coloca a caminho pela região montanhosa da Judéia e vai ao encontro de sua prima Isabel. Aqui a gente pode pensar na dimensão do serviço de Maria a Isabel, que é algo importante. Mas o texto ressalta de uma maneira muito especial que quem está com Cristo, que quem o acolhe dentro de si como Maria, tem uma vocação muito especial: colocar-se em movimento nesse mundo para levar a alegria do encontro com Cristo às pessoas. Quando Isabel recebe Maria na sua casa, a criança pula de alegria no seu ventre, como o rei Davi dançou diante da Arca da Aliança. João Batista pula de alegria no ventre de Isabel ao reconhecer que Maria entra na sua casa portando consigo Jesus Cristo. O Espírito Santo toma conta daquela cena e a alegria do encontro com Cristo se manifesta. E essa alegria é possível ser vivenciada por nós seguindo os passos de Nossa Senhora, da Virgem Maria. E ela aqui nos indica duas atitudes narradas, uma por Isabel e outra cantada pela própria Virgem Maria, que são essenciais para que nós também façamos nosso caminho, nossa peregrinação deste mundo rumo ao céu. Bem-aventurada aquela que acreditou. diz Isabel diante da visita de Maria. Maria é feliz, é bem-aventurada, porque é a mulher de fé. E a fé é a condição essencial para fazer essa peregrinação neste mundo, levando Cristo dentro de nós e oferecendo a graça que nós recebemos de pertencer a Cristo a outras pessoas. E a própria Virgem Maria também proclama outra condição essencial: o Senhor fez grandes coisas por mim, pois Ele olhou a humildade de sua serva. Maria se tornou grande porque viveu na humildade, se tornou cheia de Deus porque era vazia de si mesma e teve então espaço para acolher a graça de Deus através da ação do Espírito Santo. Por isso hoje ela nos convida a fortalecermos estas duas atitudes para também nós, um dia, nos encontrarmos, como cantamos neste canto tão antigo, no céu, junto à Virgem Maria, junto com Deus, com nosso Senhor Jesus Cristo. Cultivar a nossa fé, cultivar esta atitude de humildade, que é dar espaço para que Deus tome conta do nosso coração e oriente sempre os nossos passos, para que no fim dessa vida, eu, você, todos nós possamos repetir as palavras de Maria: a minha alma engrandece o Senhor, meu espírito se alegra em Deus, meu Salvador, pois Ele viu a pequenez do seu servo, da sua serva. O Poderoso fez grandes coisas em meu favor, fez grandes coisas em favor de minha família, de minha comunidade. Que o Senhor ajude a cada um de nós, hoje, também animados pelo Espírito Santo, que animou a Virgem Maria a continuar a nossa peregrinação neste mundo. Sabemos que por onde passamos, devemos levar a alegria, que é o encontro que fazemos com Cristo. Mas sabendo que a nossa meta final não termina aqui. No céu, nós nos encontraremos todos juntos, na glória de Deus, junto da Virgem Maria. Louvado seja nosso Senhor Jesus Cristo.
1: Para sempre seja louvado.

0: Esta solenidade nos convida a olhar a terra a partir das coisas do alto, renovando a certeza da vida eterna. Professemos nossa fé. Creio em Deus Pai
1: Todo-Poderoso, Criador do céu e da terra, e em Jesus Cristo, seu único Filho, nosso Senhor, que foi concebido pelo poder do Espírito Santo, nasceu da Virgem Maria, padeceu sob Pôncio Pilatos, foi crucificado, morto e sepultado, desceu à mansão dos mortos, ressuscitou ao terceiro dia, subiu aos céus, está sentado à direita de Deus Pai Todo-Poderoso, onde há de vir a julgar os vivos e os mortos. Creio no Espírito Santo, na Santa Igreja Católica, na comunhão dos santos, na remissão dos pecados, na ressurreição da carne, na vida eterna. Amém.
0: Sabendo que felizes são aqueles que ouvem a palavra de Deus e a põem em prática, permitamos, irmãos e irmãs, que a semente da palavra escutada germine em serviço de intercessão por nossos irmãos e irmãs, por toda a criação. Apresentemos, pelas preces de Maria, ao Pai as nossas súplicas.
2: Por todas as mulheres, para que, tendo a sua dignidade reconhecida, sejam respeitadas e valorizadas na vida familiar e social, rezemos.
3: Estendei sobre nós a vossa misericórdia.
2: Por todos os que sofrem sobre a mão dos poderosos, para que vejam florir a justiça e, sendo elevados, não endureçam seu coração, rezemos.
3: Estendei sobre nós a vossa misericórdia.
2: Por todos os cristãos, para que, fiéis ao ensinamento do Senhor, se empenhem com a oração e a caridade fraterna no restabelecimento da plena comunhão eclesial, colaborando para responder aos desafios atuais da humanidade, rezemos.
3: Estendei sobre nós a vossa misericórdia.
2: Pelos ministros cristãos que assistem às famílias enlutadas, para que a verdade da ressurreição, envolta em mistério, ilumine o seu delicado serviço, rezemos.
3: Estendei sobre nós a vossa misericórdia.
2: Por todos os hospitais e casas de saúde, para que com misericórdia, cuidado e respeitosa consciência, cuidem do corpo que deverá ser glorificado nos céus, rezemos.
3: Estendei sobre nós a vossa misericórdia.
2: Para que nas grandes cidades, muitas vezes marcadas pelo anonimato e pela solidão, encontremos novas formas de anunciar o Evangelho, descobrindo caminhos criativos para construir comunidade, rezemos.
3: Estendei sobre nós a vossa misericórdia.
0: Um instante de silêncio, apresente também a Deus a sua prece. Ó Deus, pela intercessão da bem-aventurada Virgem Maria, primícia imagem da Igreja chamada à glória, atendei às preces que vos apresentamos ao festejar a sua Assunção. Por Cristo nosso Senhor.
4: Amém.

0: Orai, irmãos e irmãs, para que esta nossa família, reunida em nome de Cristo, possa oferecer um sacrifício que seja aceito por Deus Pai Todo-Poderoso.
1: Receba, ó Senhor, por tuas mãos este sacrifício para a glória do seu nome, para o nosso bem e de toda a sua santa igreja.
0: Suba até vós, Senhor, a oferenda de nossa devoção, e pela intercessão da Santíssima Virgem Maria, elevada ao céu, os nossos corações, inflamados pelo vosso amor, se orientem continuamente para vós. Por Cristo nosso Senhor.
1: Amém.
0: O Senhor.

Na verdade, vós sois santo, ó Deus do universo, e tudo o que criastes proclama o vosso louvor. Porque por Jesus Cristo, vosso Filho e Senhor nosso, e pela força do Espírito Santo, dais vida e santidade a todas as coisas, e não cessais de reunir para vós

0: vós um povo que vos ofereça em toda parte, do nascer ao pôr do sol, um sacrifício perfeito. Por isso, ó Pai, nós vos suplicamos, santificai pelo Espírito Santo as oferendas que vos apresentamos para serem consagradas, a fim de que se tornem o corpo e o sangue de vosso Filho, nosso Senhor Jesus Cristo, que nos mandou celebrar estes mistérios.
1: Enviai o vosso Espírito Santo.
0: Na noite em que ia ser entregue, Jesus tomou o pão, pronunciou a bênção de ação de graças, partiu e o deu a seus discípulos, dizendo: tomai todos e comei, isto é o meu corpo, que será entregue por vós.

Do mesmo modo, no fim da ceia, ele tomou o cálice em suas mãos, deu graças novamente e o deu a seus discípulos, dizendo: tomai todos e bebei. Este é o cálice do meu sangue, o sangue da nova e eterna aliança, que será derramado por vós e por todos, para a remissão dos pecados. Fazei isto em memória de mim.

0: Mistério da fé.
1: Anunciamos, Senhor, a vossa morte e proclamamos a vossa ressurreição. Vinde, Senhor Jesus.
0: Celebrando agora, ó Pai, o memorial da paixão redentora do vosso Filho, da sua gloriosa ressurreição e ascensão ao céu. E enquanto esperamos sua nova vinda, nós os oferecemos em ação de graças este sacrifício vivo e santo.
1: Aceitai, ó Senhor, a nossa oferta.
0: Olhai com bondade a oblação da vossa igreja e reconhecei nela o sacrifício que nos reconciliou convosco. Concedei que, alimentando-nos com o corpo e o sangue do vosso Filho, repletos do Espírito Santo, nos tornemos em Cristo um só corpo e um só Espírito.
1: O Espírito nos una num só corpo.
0: Que o mesmo Espírito faça de nós uma eterna oferenda para alcançarmos a herança com os vossos eleitos. A Santíssima Virgem Maria, Mãe de Deus, São José, seu esposo, os vossos santos apóstolos e gloriosos mártires, São Pedro e todos os santos que não cessam de interceder por nós na vossa presença.
1: Fazei de nós uma perfeita oferenda.
0: Nós vos suplicamos, Senhor, que este sacrifício da nossa reconciliação estenda a paz e a salvação ao mundo inteiro. Confirmai na fé e na caridade a vossa igreja que caminha neste mundo, em comunhão com vosso servo, o Papa Leão, e o nosso bispo Luiz Fernando, com os bispos do mundo inteiro, os presbíteros e diáconos, os outros ministros e o povo por vós redimido. Atendei propício às preces desta família que reunistes em vossa presença. Reconduzi a vós, Pai de misericórdia, todos os vossos filhos e filhas dispersos pelo mundo inteiro.
1: Lembrai-vos, ó Pai, da vossa igreja.
0: Acolhei com bondade no vosso reino os nossos irmãos e irmãs que partiram desta vida.

Ilta Larissa, João Spadetto, Josefina Spadetto, Ana Dariva, Ana Perterli, Cleia Cordeiro, Rosângela, Geraldo Batista, e todos os que morreram na vossa amizade. Unidos a eles, esperamos também nós saciar-nos eternamente da vossa glória. Por Cristo Senhor nosso, por Ele dais ao mundo todo o bem e toda a graça.

0: guiados pelo Espírito de Jesus, iluminados pela sabedoria do Evangelho, ousamos dizer: Pai nosso
1: que estais nos céus, santificado seja vosso nome, venha a nós o vosso reino, seja feita a vossa vontade, assim na terra como no céu. O pão nosso de cada dia nos dai hoje, perdoai as nossas ofensas, assim como nós perdoamos a quem nos tem ofendido. E não nos deixeis cair em tentação, mas livrai-nos do mal.
0: Livrai-nos de todos os males, ó Pai, e dai-nos hoje a vossa paz. Ajudados pela vossa misericórdia, sejamos sempre livres do pecado e protegidos de todos os perigos, enquanto aguardamos a feliz esperança e a vinda do nosso Salvador, Jesus Cristo.
1: Vosso é o reino, o poder e a glória para sempre.
0: Senhor Jesus Cristo, dissestes aos vossos apóstolos: eu vos deixo a paz, eu vos dou a minha paz. Não olheis os nossos pecados, mas a fé que anima a vossa igreja. Dai-lhe, segundo o vosso desejo, a paz e a unidade. Vós que sois Deus, com o Pai e o Espírito Santo.
1: Amém.
0: A paz do Senhor esteja sempre convosco.
1: O amor de Cristo nos uniu.
0: Como filhos e filhas do Deus da paz, saudai-vos com um sinal de comunhão fraterna.

0: Eu sou o pão vivo que desceu do céu. Se alguém come deste pão, viverá eternamente. Eis o Cordeiro de Deus que tira o pecado do mundo.
1: Senhor, eu não sou digna de que entreis em minha morada, mas dizei uma palavra e serei salva.

0: Oremos. Senhor, que nos alimentastes com o sacramento da salvação, concedei-nos que pela intercessão da Virgem Maria, elevada ao céu, sejamos conduzidos à glória da ressurreição. Por Cristo nosso Senhor.
1: Amém. Vamos nos assentar um minutinho para os comunicados de nossa comunidade. A pastoral do batismo informa as famílias que entraram em contato com a equipe que o primeiro encontro em preparação para o batismo será no dia 30 de agosto, domingo, às 9:30, no salão paroquial. Os documentos necessários a serem apresentados: atenção pais, a certidão de nascimento da criança, e para os padrinhos, um documento com foto ou a certidão de casamento. Lembramos que a assinatura do Celebrando o Dia a Dia para o ano de 2027 pode ser realizada na Secretaria Paroquial. O prazo vai até o dia 10 de setembro e o valor R$ 75,00. Essa assinatura é anual. A catequese, a equipe de catequese, estará agora aqui no Lajão, após a missa, vendendo as figurinhas para o álbum de Nossa Senhora. Então, quem já adquiriu o álbum ou gostaria de adquirir, chega até ali no Lajão, que a equipe de catequese estará ali vendendo as figurinhas. Eu quero agradecer ao Tiago, é uma alegria tê-lo aqui novamente, celebrando conosco essa celebração da Assunção de Nossa Senhora. A casa é sempre sua e o nosso coração vai estar sempre aberto em oração pelos seus sacerdotes, pela sua vida. E agradecer também aqueles que vieram de outras comunidades e estão aqui celebrando conosco hoje. Vamos agora chamar os aniversariantes do dia, da semana, de nascimento, de casamento também, se tiver algum casal. Venha receber o carinho e os cumprimentos de toda a comunidade.

0: parabéns aos aniversariantes, rezemos por eles, pedindo a intercessão de Nossa Senhora. Ave Maria, cheia de graça, Senhor é convosco, bendita sois vós entre as mulheres, bendito é o fruto do vosso ventre, Jesus. Santa Maria, Mãe de Deus, rogai por nós, pecadores, agora e na hora de nossa morte. Hoje a igreja reza de modo especial pelos religiosos e religiosas, aqueles que se consagraram a Deus de um modo mais radical, através dos votos de pobreza, obediência e castidade. E essa terra de Venda Nova gerou muitos filhos e filhas, né, que abraçaram a vida religiosa, padres, freiras, freis, irmãos e irmãs, monges, monjas, não só dessa terra, mas espalhados pelo mundo inteiro. Queremos rezar por eles, por aqueles que já estão na glória do céu e por tantos outros que estão espalhados em missões difíceis pelo mundo. E ao mesmo tempo, nesse dia da Assunção, renovar nossa consagração, a consagração de nossas famílias, à bem-aventurada Virgem Maria. Rezemos juntos. Infinitas graças vos damos, soberana Rainha, pelos benefícios que todos os dias recebemos de vossas mãos liberais.
1: Dignai-vos agora e para sempre tomar-nos debaixo do vosso poderoso amparo. E para mais vos obrigar, nos saudamos com uma salve, Rainha.
0: Salve, Rainha, Mãe de Misericórdia, vida e doçura e esperança nossa salve. A vós bradamos, degredados filhos de Eva, a vós suspiramos, gemendo e chorando neste vale de lágrimas. Eia, pois, advogada nossa, esses vossos olhos misericordiosos a nós convém. E depois deste desterro, mostrai-nos Jesus, bendito é o fruto do vosso ventre. Ó clemente, ó piedosa, ó doce sempre Virgem Maria, rogai por nós, Santa Mãe de Deus,
1: para que sejamos dignos das promessas de Cristo. Amém.
0: Glória ao Pai, ao Filho e ao Espírito Santo.
1: Como era no princípio, agora e sempre. Amém. Amém.
0: Vamos então receber a bênção de Deus. Obrigado mais uma vez pela acolhida, né? E agradeço sempre as orações. Em breve vou começar uma nova missão lá em Cachoeiro. Então peço as orações de vocês. E passando lá pela paróquia São Pedro, né? Aqui nós temos alguns paroquianos aqui hoje. Sejam sempre bem-vindos lá na catedral. Temos sempre as missas ao meio-dia, às 18h30, aos domingos às 7, 9, 19. Então, indo a Cachoeiro, faça uma visita lá à paróquia São Pedro Catedral.

0: Viva Nossa Senhora! Viva Jesus Cristo! Todos um bom domingo, boa semana e de paz o Senhor vos acompanhe.
1: Graças a Deus.

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2: 10:20.
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5: Olá, ouvinte da Rádio FMZ, bom dia, que bom ter você aqui sintonizado conosco em mais um programa Conexão. E você sabia que as montanhas capixabas estão produzindo um azeite que vem conquistando reconhecimento mundo afora? Produzir azeite de oliva no Espírito Santo ainda é uma atividade relativamente nova, cercada de desafios, descobertas e também de muitas possibilidades. E é justamente daqui que vem o Azeite Autué, uma marca que tem levado o nome das montanhas capixabas para alguns dos mais importantes concursos internacionais de olivicultura. E os resultados impressionam. Com 2 medalhas de ouro conquistadas recentemente na Itália, o Azeite Autué chegou à marca de 11 medalhas internacionais, somando premiações em concursos realizados na Turquia, Inglaterra, Japão e Itália. Uma trajetória que coloca o produto capixaba entre os azeites brasileiros reconhecidos no cenário mundial e mantém o Autué como o único azeite do Espírito Santo premiado em concursos internacionais de grande relevância. Mas o que existe por trás de um azeite premiado? Como é cultivar oliveiras e produzir azeite nas montanhas capixabas? Quais são os desafios desse mercado e o que tantas premiações representam para a marca e para a olivicultura do Espírito Santo? É sobre isso tudo que vamos conversar hoje com Leonardo Autué, que é o produtor do Azeite Autué. Leonardo, que bom ter você aqui na Rádio FMZ. Seja bem-vindo ao programa Conexão. Bom dia.
6: Obrigado pelo convite. A gente batalhou bastante para acertar as datas, né?
5: Foi.
6: E finalmente aconteceu. Estou muito feliz de estar aqui na minha cidade falando sobre o meu projeto.
5: E a você, ouvinte, fique com a gente porque a nossa conversa de hoje promete ser saborosa e premiada. O programa Conexão está começando.
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5: Estamos de volta com o programa Conexão aqui na Rádio FMZ. Hoje vamos falar sobre o Azeite Autué. E para conversar conosco sobre isso, recebemos aqui o Leonardo Brioschi Autué, que é o produtor do Azeite Autué. Léo, vamos começar a falar então da produção desse azeite Autué, né? Onde que ocorre a produção das azeitonas?
6: Você diz a fruta ou o azeite?
5: A fruta, né? A matéria-prima que vai resultar nesse azeite.
6: Sim, é num sítio em Afonso Cláudio. É, fica em Alto Santa Joana, Afonso Cláudio. Fica bem na divisa de Santa Maria com Afonso Cláudio. É, mas é importante dizer que eu também... A gente tem uma gama de proprietários aqui nas montanhas. É, ótimos proprietários. E a gente... Todas as nossas azeitonas não quer dizer que são 100% nossas. A gente também adquire de outros de terceiros produtores que não querem passar pela dor de cabeça e dificuldade que é fazer o azeite e vendê-lo, né? Então, nós compramos também as azeitonas aqui nessa região montanhosa.
5: Muito bem. E lá onde que vocês produzem, você me disse antes da gente iniciar o programa que a escolha daquele local foi devido à altitude, né? Isso beneficia a azeitona?
6: Sim, assim, não é que beneficia, é um dos principais requisitos, né? Porque a azeitona, se ela não acumular uma quantidade grande de frio ali, ela não vai dar nem flor. Então, assim, quando eu fui comprar o sítio, eu fui pesquisei muitos meses pesquisando, e eu tinha que encontrar uma área que na minha cabeça tinha que ser acima de 1.100 metros e que podia ser cabeça na minha condição financeira da época. Então eu achei esse local, ele era uma área abandonada, ela, acima de 1.100 metros. E o que, que isso quer dizer? Que vai ser certeiro que vai dar azeitona lá? Não. Mas as chances de ter frio é muito maior. Então deu certo. Lá realmente é um local propício para azeitona, faz bastante frio. E assim, foi uma sorte também, porque hoje em dia se alguém me perguntar como escolher o local, eu falaria diferente, eu não faria igual eu fiz. Falaria, olha gente, acima de 1.100 metros a chance de ter frio é maior, mas não garante nada, não é certeza que vai ter. Então você instale uma anteninha lá, uma coisa que capte a temperatura de todos os dias, e depois de um ano você vai ver a quantidade de frio que fez. E assim é mais certeiro do que você tentar a sorte igual eu fiz.
5: Depois das azeitonas produzidas, Léo, onde que ocorre aí o processamento do azeite?
6: Então, nós temos uma associação que fica em Santa Teresa, né? Nas outras dois anos anteriores, quando a gente fez uns testes, assim, com uma quantidade muito pequenininha, né? Até o ano passado ganhou um prêmio lá na Turquia. Foi lá em Santa Teresa que nós beneficiamos, né? Fizemos o processo do azeite. Agora, esse ano, como eu tinha que... A quantidade foi muito maior, sim, exponencialmente maior... Eu tinha que fazer essa ida para a fábrica muitas vezes por dia, 3-4 vezes. Então, se eu fizesse isso em Santa Teresa, eu não ia conseguir fazer isso 3-4 vezes por dia, no máximo uma por dia. Então, esse ano nós optamos, fizemos uma parceria aqui com os irmãos Petles, né, do abacate, e fizemos aqui. Tem outras fábricas também ali em São Paulinho, mas nós optamos aqui pelos Petles aqui.
5: Então, hoje o seu azeite ele é processado aqui em Venda Nova, né?
6: Exatamente.
5: Muito bem. E, Léo, você já tem alguns números de qual que é a produção anual?
6: Não, isso ainda é muito difícil dizer. Por quê? O que se adotava até então aqui no Espírito Santo eram estatísticas de outros estados, principalmente da Serra da Mantiqueira em Minas Gerais. E a gente percebeu que não há parâmetro entre os dois estados. Nós temos que ter a nossa própria estatística. As azeitonas, apesar de as minhas estarem com 7 para 8 anos, elas são muito jovens ainda. Isso parece uma eternidade na nossa cabeça, né? Mas para as azeitonas isso é um neném, é um bebezinho ainda. Então, assim, é difícil dizer. Não temos embasamento estatístico para dizer uma produção, qual é esperado, é muito difícil. Isso a gente precisa de mais um tempo para ter essa resposta mais certa.
5: Então, assim, mesmo com toda essa repercussão que o seu azeite já teve, ainda é um processo inicial, né? Em idade, assim, da plantação, né?
6: Não, nesse prêmio que eu fui na Itália agora receber, por acaso o cara chamou alguns lá em cima do palco e me deu o microfone para falar assim do nada, né? Não tava esperando. E aí eu falei com eles, olha, gente, as minhas azeitonas, ela tem só 7 anos. E você olhava pro lado assim, aquelas aves de sei lá quantos séculos. Sabe, eles estão acostumados com isso. 7 anos para eles isso é nada, né? Para nós é muito, porque nós não conseguimos ter uma cultura, entender, cara, quem vai investir dinheiro para ficar 7 anos esperando? Pode ser que seja mais do que 7.
5: Qual que é o período da safra, Léo?
6: Isso depende um pouquinho da quantidade de frio que vai ter, mas assim, pode ser ali que final de fevereiro até meados de abril, eu acho que é um período bom. Após abril, maio, ali já fica, as azeitonas ficam muito maduras, e isso influencia também na qualidade do azeite, né? Então é melhor você conseguir tentar colher elas antes delas madurarem muito.
5: E Léo, as azeitonas é uma variedade única que você cultiva ou são várias?
6: As azeitonas existem no mundo mais de 2, 3 mil tipos de variedades diferentes, né? Cada uma apropriada para o clima dela. É, nós aqui no Espírito Santo e no Brasil no geral, mas aqui no Espírito Santo principalmente, aplicamos 4 variedades específicas, que são a Arbequina, a Rabosana, são espanholas, a Coroneic, que é grega, e a Grappola, que é italiana. Essas 4, elas são mais propícias aqui porque elas precisam de menos frio. Não é que elas precisam, não precisam de frio, elas precisam de menos. Outras variedades no Rio Grande do Sul, já percebi que não se aplicam aqui. Que eu nesses anos eu tenho testado outras variedades, e é aqui realmente a gente precisa de variedade, essas 4. As outras, elas precisam de mais frio para produzir. Em outros estados, como o Rio, principalmente o Rio Grande do Sul, consegue se produzir elas.
5: Muito bem. E como que ocorre a colheita, Léo? É manual? Já tem máquinas envolvidas? Como é que funciona?
6: Então, é bem parecido com o café. Esse ano, assim, eu até mandei uma mensagem para a rádio pedindo para colaboradores, pessoas para ajudarem, porque a gente tinha uma demanda muito grande, um espaço de tempo muito curto e muita coisa para colher. E assim, na Europa, as pessoas, é muito difícil você ver as pessoas usando o manual mesmo, aquela mãozinha de café, né, que a gente conhece bem aqui, aquela roçadeira com a mãozinha de café que vibra. Por quê? Porque lá eles têm os maquinários, as terras planas, eles plantam no espaçamento, então vem a máquina lá e faz isso. Aqui nós não vamos ter essa opção por conta da nossa geografia, os terrenos são... tem morros, né? Uhum. Muito morro, então assim, inviável para uma máquina. Então a gente tem que usar o que pode. E são essas deriçadeiras ou colhedoras, que são a mesma função da de café, que é vibra lá no galho da azeitona e vai derrubando elas. E embaixo, claro, tem uma lona, todo cuidado para não ter contato com o solo, para não ter contato com outras parasitas, outras coisas que estejam em volta, né? Porque isso influencia depois.
5: A colheita, ela dura muito tempo ou ela é mais rápida?
6: Não, a colheita ela tem que ser muito rápida. Quanto mais rápido, melhor. Aliás, assim, por isso que eu falei, no espaço ali de um mês e meio, a gente tem que colher tudo. Não importa quanto seja. Tem que colher tudo. Porque depois disso, a azeitona fica muito madura. Aí a acidez dela influencia na acidez, o gosto muda, o cheiro muda, o azeite fica muito diferente. Ele perde as propriedades que fazem dele ser diferente, entendeu? Então, assim, não é aconselhável a passar muito tempo.
5: Estamos conversando com Leonardo Brioschi Autué, contando um pouco sobre a produção do azeite Autué. Nós vamos dar uma pausa agora na nossa conversa, vamos para o intervalo e daqui a pouquinho a gente volta com o programa Conexão aqui na Rádio FMZ.
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1: Voltamos com Conexão aqui na Rádio FMZ. Estamos conversando sobre o azeite Autué. E para falar sobre isso, recebemos aqui o produtor, Leonardo Brioschi Autué. Léo, no bloco anterior nós falamos um pouco da safra, um pouco dos cuidados, do plantio. Agora a gente parte para falar sobre a qualidade do azeite. Quais os critérios que o Autué adota para garantir a sua qualidade?
2: Primeiramente, eu enviei para fazer teste de laboratório, né? Para saber, para ter toda aquela tabela nutricional que existe lá no rótulo, para saber a acidez principalmente. Então, assim, a primeira prova é esse documento que eu tenho, que a empresa afirmou, olha, isso aqui tem tantos por cento, né? No caso foi 0,12% de acidez, muito baixo. E os concursos, ele é um complemento, porque a gente fala assim, essa acidez, ela classifica como extra virgem, mas não é só isso que classifica um azeite como extra virgem. Você tem toda a parte sensorial, que tem o cheiro, o gosto, e aí é um complemento esses concursos. Aí ele realmente, ele fala assim, cara, isso aqui realmente é um azeite extra virgem genuíno, porque ele passa ali pelo cheiro, pelo teste de cheiro, né? Eles veem se tiver algum defeito, eles conseguem entender. O gosto, principalmente, eles conseguem entender se tiver defeito. E essas duas. É um teste laboratorial e essa análise por algum profissional, né? Um sommelier de azeite.
1: E parte também, né? A seleção também é muito rigorosa, né?
2: Ah, sim. Você tem que ter um tratamento pré-florada, depois com fruto. E depois com fruto ainda você tem que fazer mais um... Você tem que continuar mantendo essas pulverizações, digamos assim, né? Para você manter a qualidade do fruto. Porque azeitona é igual a qualquer outra fruta. Se você não conseguir jogar alguma coisinha ali para evitar a doença, ela vai ter doença. Uhum. E isso, obviamente, vai influenciar na qualidade do azeite. Então, uhum, sim, a qualidade do azeite começa muito antes da fruta em si. E aí, depois que você colheu a fruta, qual é o próximo passo? Ir o mais rápido possível e processar isso em algum lugar. Quanto menos tempo, menos chance das azeitonas se oxidarem e piorarem a acidez. E o gosto, o cheiro. Então, azeitona pré, azeitona, a frutinha, e depois, quando você colhe ela, você tem que ir direto para a fábrica.
1: Muito bem. Quanto tempo leva, assim, para o azeite, então, ficar pronto?
2: Uma hora. Depende da marcha, uma hora, não precisa mais que isso. Porque é muito fácil, o extra virgem, ele nada mais é do que um suco da fruta. Então é o suco da azeitona. Ali não tem tratamento químico, não tem nada. É a própria calda da fruta. Então é muito rápido. Você colocou ali, se você quiser filtrar, é um passo a mais. Se você não quiser filtrar, você pode colocar na sua garrafinha, levar para casa e pronto, tá pronto.
1: E já tá pronto para consumir ali.
2: Sim, é fantástico, na verdade. Eu gosto mais dele não filtrado do que o filtrado. Então, se ele sair ali da maquininha, para mim é o melhor momento.
1: E já está pronto para o consumo, né?
2: Muito pronto.
1: E, Léo, como que o clima do Espírito Santo contribui para a produção do azeite?
2: Na verdade, o Espírito Santo está numa berlinda muito perigosa. O ano que fizer frio, a gente vai ter colheita. E o ano, igual o ano passado, os dois últimos anos anteriores... 2023 e 24 foram os dois anos mais quentes da história, né? Não foi do Brasil nem do Espírito Santo, foi da história.
1: Sim.
2: Então isso influenciou muito no Espírito Santo, porque não houve produção. Nada, praticamente. Um pouquinho aqui, 300, 500 quilos, a gente não considera nada. Então nós estamos num linear muito perigoso entre ter e não ter frio, dependendo do ano. Uhum. Sabe? Então, sem frio, você não vai ter florada e não vai ter azeitona. Então esse paralelo assim entre o terroir, eu acho que ainda a gente precisa de mais tempo também para saber se vai realmente existir alguma coisa diferente. Ah, aquela região produz um azeite da variedade tal melhor, essa região aqui produz essa variedade, a gente tem que precisar de mais tempo para isso.
1: Uhum, com certeza. Neste ano a colheita ela já aconteceu?
2: Sim.
1: 2026?
2: Sim, 2026 já aconteceu, entre fevereiro e abril. Né? Uhum. Finalzinho de fevereiro e meio de abril ocorreu a nossa colheita.
1: E você, assim, como nós estamos falando de clima, você acha que o clima deste ano ele favoreceu mais do que 2024, 2025?
2: Na verdade foi 24, 25 que a gente colheu 26. É isso aí. Na verdade é o frio de 25 com a azeitona de 26, né?
1: Ah, sim, perfeito.
2: É, então, o frio desse ano vai ser a colheita de 27.
1: De 27.
2: É assim, não, eu acho que ainda não. Ainda tá faltando. O ano passado foi melhor de frio.
1: Uhum.
2: É, algumas áreas estão dentro do esperado, mas assim, não é muito. A minha tá dentro do esperado, mas ainda precisa do mês de agosto todo acumulando frio. É, se a gente, e a gente está agora com um problema de clima do El Niño, que,
1: El Niño, né?
2: Que tem influenciado negativamente, né? A gente começou muito bem, começou fazendo um frio, parecia que ia ser um ano, né?
1: Uhum.
2: E aí foi diminuindo. Julho teve, como eu faço essa marcação há 5, 6 anos, eu vejo os meses, todos os anos eu acompanho, né? Eu faço essa comparação. E eu vi que esse ano realmente fez o mês de julho, que é o que costuma acumular mais. Ele fez metade do frio do ano passado.
1: Foi menos frio mesmo esse mês, né?
2: Deixa eu colocar um detalhe. Quando a gente fala assim, mais frio, menos frio, é importante colocar um parâmetro nisso. Mas como assim mais e menos, né? É importante a gente entender que esse frio, ele precisa ser a menos de 12 graus. Então, a planta precisa de acumular 400, 500 horas abaixo de 12 graus. Essa é a nossa... A nossa estatística para o Espírito Santo é mais ou menos isso aí.
1: Tá bom. Então é o tempo que ela fica exposta a esse frio, né? A essa temperatura, né?
2: Exatamente.
1: Uhum. Depois, né? Colheita, processamento, o azeite está pronto. Onde que a gente encontra o azeite Altoé, Léo?
2: Então, nossa produção esse ano foi muito, muito grande, perto do que foi nos anos anteriores, né? Mas assim, a gente ainda não está em vários pontos comerciais. Esse ano, a parte financeira não pôde nos dar uma liberdade de vendas, assim, nós fazemos a venda ainda pelo Instagram e pelo WhatsApp.
1: Uhum.
2: E temos alguns parceiros que fazem essa venda do azeite, as coisas pontuais. Aqui em Pedra Azul, em Vitória, temos dois também, grandes parceiros, né?
1: Uhum. Léo, é possível mensurar por litros? Quantos litros foram produzidos?
2: Sim, a média deu mais ou menos ali uns 9%, né? O que que isso significa? Cada 10 quilos, 900 ml, né? A média que, assim, o nosso target, quer dizer, o ponto que a gente quer atingir sempre é 10%, que é o que a gente aprende na literatura, né? Mas esse 10% a gente já entendeu também que ele precisa das as azeitonas muito maduras para ela ter mais caldo. Então o rendimento é maior. Então, pro próximo ano eu vou fazer elas mais verdes e o rendimento vai ser muito menor. Então vamos calcular aí que vai ser assim, para cada 10 quilos vai ficar entre 7 e 8%, ou seja, 700 ou 800 ml. 27 vai ser isso.
1: E atualmente, Léo, qual que é o posicionamento de mercado do azeite Altoé?
2: Ah, então, nosso posicionamento eu acho que é o mesmo de todos os outros produtores brasileiros que estão aí, né? Outros... vários, há muitos anos já aí, né? Muitos anos não, mas assim, há muito mais tempo que eu, que é um mercado mais exigente, mais sofisticado mesmo, né? É um premium que a gente fala, né? Um segmento premium que está ali do lado de cafés com notas altíssimas, com valores mais altos. Então é o azeite também extra virgem, não só o meu, como outros no Brasil, eles acabam entrando nesse mercado. Uma questão mesmo de exigências mesmo do público, né?
1: Estamos conversando com Leonardo Brioschi Altoé, contando um pouco sobre a produção do azeite Altoé. Nós vamos dar uma pausa agora na nossa conversa, vamos para o intervalo e daqui a pouquinho a gente volta com o programa Conexão aqui na Rádio FMZ.
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2: Estamos de volta com o programa Conexão aqui na Rádio FMZ. Nosso tema hoje é o azeite autuê. E para falar sobre isso, recebemos o produtor desse azeite, que é o Leonardo Brioschi Autuê. Leonardo, nós já falamos sobre safra, sobre qualidade do azeite, e agora a gente fala um pouquinho sobre o consumidor. O Espírito Santo ainda a gente pode dizer que está engatinhando no consumo de azeite. O Autuê pretende contribuir para a ampliação da cultura do consumo do azeite aqui no estado?
3: Ah, sim, isso é um... Eu estou vendo agora como isso é importante, né? Porque é muito difícil você produzir azeitona, mas eu tenho falado para as pessoas agora que é muito mais difícil vender o azeite. E aqui no estado é mais difícil ainda, porque como eu sou o primeiro, os capixabas não conseguem entender. Quer dizer, não é que eles conseguem, a gente não tem acesso às informações, né? Por que que o azeite extra virgem, ele tem que ter certos parâmetros, como sensoriais, degustativos, tem que atender a questões de acidez. Isso tudo propicia um valor mais alto no produto. Então, esse é um... principalmente, a qualidade de vida que a pessoa tem quando consome um azeite, realmente azeite de verdade, né? Isso, as principais áreas produtoras do mundo, você vê o nível, a idade da população, é assim, é impressionante. É uma cultura muito jovem aqui no estado. No Brasil é jovem, mas aqui no estado é o mais, talvez o mais jovem, o estado mais jovem assim a produzir. Então a população também não tem conhecimento ainda da, né? E esse é um trabalhinho de formiga que eu e outros que vão vir ainda vamos ter que fazer para os capixabas conhecerem melhor, entenderem, né, todas as métricas que estão envolvidas nessa questão.
2: E entender até porque do valor do azeite, né, de todo o trabalho, de todo o cuidado que é feito para você chegar a essa qualidade e oferecer esse produto, não é?
3: Sim, isso é importante dizer, né? Porque não é só a dificuldade que a gente tem de clima, de venda, não, mas é a dificuldade de você conseguir fazer aquilo lá gerar fruto. É muito difícil. O Espírito Santo, infelizmente, a gente teve muitas e muitas e muitas tentativas que não deram certo nas azeitonas. Vários motivos, há doenças, áreas que não tinha frio suficiente, área que pragas pegaram e devastaram. Então, assim, são vários exemplos que eliminaram vários produtores mesmo, assim.

0: fantástico, cara. Assim, o ano passado, como foi... O ano passado, 2025, foi o frio de 2024. Aí, 24 foi o segundo ano mais quente da história, ou seja, não teve frio. É, a gente colheu em 25 um pouquinho só, porque a pessoa que me presta consultoria falou assim, ah, cara, colhe lá um pouquinho e vamos mandar para um concurso para ver o que que dá. Tá bom, vamos. Colhemos, fizemos lá em Santa Teresa, era uma quantidade de 500 quilos, né? Muito pouco que a gente colheu, mas deu para fazer o azeite. E já naquele ano, a gente, sem assim seguir rigorosamente os processos que devem ser seguidos, conseguiu ganhar as medalhas de ouro, né? Então, falou assim, opa, isso tá bom, né? Vamos... Então, esse ano a gente falou assim, não, agora vamos fazer melhor ainda.
1: E esse primeiro prêmio foi na Turquia, não é?
0: Foi na Turquia. É... E esse ano a gente falou assim, não, agora vamos fazer melhor. Vamos fazer o que a gente fez ano passado e vamos melhorar para resultados, para ver quais são os resultados. E assim, e aí o primeiro que veio já é a Turquia também, porque ela vem muito próxima à nossa produção, né? Então, assim, é, o concurso da Turquia acontece justamente na hora que a gente está colhendo. Então, o azeite vai muito fresco para lá. E isso influencia ali na qualidade, né? E ali a gente ganhou a medalha mais alta, que é de platino, né? Isso é uma categoria acima da de ouro ainda. E aí, depois de lá, veio Londres, Japão e, finalmente, na Itália. Todos eles a gente conseguiu ganhar alguma medalha.
1: E esse último você foi receber na Itália, né?
0: Fui. Eu falei, cara, se a gente ganhar... Falei com minha mulher, falei, olha, Érica, se a gente ganhar, nós vamos lá. Não, não importa, a gente vai ter que ir, porque a Itália é a minha herança, é da minha família, né? De onde eles vieram. Então, assim, pra mim isso é muito significativo. E quando o italiano me chamou no palco lá pra falar, eu acabei falando isso. Falei, olha, meu pai falou que você, antes de sair do Brasil... Vai lá e agradece eles, porque eles mandaram um deles pra cá e hoje você tá voltando pra entregar o prêmio. Então, enfim, é muito, muito gratificante, foi muito... Não sei dizer, não sei explicar exatamente o que eu sentia naquele momento.
1: É, a gente lembra do Ângelo Altoé, né, que foi o imigrante que chegou, né, aqui em Venda Nova, um dos primeiros. Sim. O primeiro, né, dessa região aqui da sede de Venda Nova. E gerações depois você volta para receber esse prêmio lá na terra natal. É muito significativo, né?
0: Muito. Poxa, eu quero voltar lá de novo. Eu falei com o italiano, com o organizador Alberto. Eu falei, eu vou voltar aqui, mas pra uma categoria acima. Eu quero ganhar o destaque um dia. E quando eu voltar aqui, vai ser pra isso.
1: Então, assim, isso tudo é fator motivador pra continuar e melhorar ainda, né, Léo?
0: Claro, não. A gente tem... Nossa, dá pra fazer muito melhor. Muito, assim. Todos os processos que eu faço parte, que outras pessoas fazem, a gente tem como melhorar tudo. Então, assim, se o azeite ficou bom, ele tem condições de ser ótimo. É, tem muitas e muitas coisas que a gente pode melhorar. E eu sei exatamente onde cada uma delas. Infelizmente, eu não consigo fazer todas agora. Mas a ideia é de que cada ano eu possa estar um pouquinho melhor. E daqui 10 anos, quem sabe, estar no topo ali, junto com outros brasileiros que são realmente, assim... Os azeites brasileiros estão ganhando o mundo. Ganhando prêmios importantíssimos no mundo. Eu não vejo eles como concorrentes. Eles são pioneiros e merecem o reconhecimento que eles estão tendo.
1: E você caminhando para alcançar eles.
0: Espero, né? Um dia, quem sabe.
1: Muito bom. Então, Léo, quem quer saber um pouquinho mais da sua história, ir acompanhando a produção, vê inclusive os registros, né, dessas premiações, como acessar?
0: Podem entrar no Instagram, né, que é o @azeitealtoé. Lá vai ter, desde o início até agora, todos os passos. Tem um senhorzinho de 90 anos lá contando umas histórias bem legal, que é meu pai. Vale a pena dar uma passadinha lá.
1: E, porventura, quem quiser adquirir, ali também é o caminho, não é?
0: Sim, por Instagram. Ele vai ter um link do WhatsApp que vai encaminhar para a nossa venda. E é só fazer o pedido.
1: Muito bom, Léo. E para os próximos anos, quais são os objetivos aí do Azeite Altoé? O que você está planejando? Já pode dar algum spoiler ou ainda não?
0: Ah, eu posso dar um spoiler, que é a qualidade vai estar superior. Isso, com certeza absoluta. É, o ano que vem nosso azeite vai estar mais com a qualidade ainda maior. E para os próximos anos, os objetivos, assim, eu tenho alguns dificultadores. A minha região é muito longe, difícil acesso, não é uma área turística ainda, pelo menos. Então, assim, para receber turista lá é uma coisa meio que inviável. Eu não tenho a fábrica

0: ainda, né? E isso também acaba limitando, né? E eu também não tenho um ponto físico de venda ainda. Todos esses três fatores, eles influenciam na pós-colheita, né, do azeite, que é a parte de venda, que na verdade você precisa dela para pagar todo o projeto. Uhum. E eu quero sim ter isso em algum momento, mas não é minha prioridade agora. Eu vou ser um pouquinho diferente do que todo mundo faz e vou atacar algumas áreas específicas, que aí sim é um segredinho para os próximos capítulos. Tá? Em 2027 a gente vai ter alguma coisa já, e assim, programando ano a ano. Mas para 27 não vão ter alguma coisa já bacana aí,
1: vem
0: diferente.
1: Vem novidade então, né?
0: Diferente, diferente.
1: Muito bom.
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1: E assim chegamos ao final do programa Conexão de hoje. Quero agradecer a você, ouvinte, que esteve aqui sintonizado conosco. E claro, agradecer ao nosso convidado, Léo. Parabéns aí por todo o seu trabalho na produção do azeite Autoé. Obrigado pela sua participação aqui no programa Conexão.
0: Eu que agradeço, estava ansioso para vir aqui, porque eu queria que fosse na minha cidade alguma coisa, né? Eu sou daqui, cresci aqui, não morei aqui minha vida toda, mas sou daqui e estou de volta aqui. Então, para mim é uma satisfação muito grande poder estar aqui com você e fazer parte do seu programa.
1: E a você, ouvinte, continue sintonizado aqui na Rádio FMZ. E lembrando que neste final de semana acontece a Sexta Rural Tours no Distrito Turístico de Pindobas. Uma boa oportunidade para um programa em família. Não deixe de visitar. A gente volta a se encontrar no próximo final de semana. Até lá.
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0: mas infelizmente não deu certo, né?
1: Sete vírgula um.

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3: Economize água. Economizar água é uma tarefa bastante simples. Para isso, basta que algumas práticas do dia a dia sejam mudadas. Um dos pontos mais importantes são reduzir o tempo de banho e verificar se há vazamento de água em casa. Além disso, aproveitar a água da chuva e reaproveitar a água da máquina de lavar também são ótimas dicas.
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2: 11:44.
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2: 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E a hora certa, meio-dia.
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4: O anjo do Senhor anunciou a Maria e ela concebeu do Espírito Santo. Ave Maria, cheia de graça, o Senhor é convosco. Bendita sois vós entre as mulheres e bendito é o fruto do vosso ventre, Jesus. Santa Maria, Mãe de Deus, rogai por nós, pecadores, agora e na hora de nossa morte. Amém. Eis aqui a serva do Senhor. Faça-se em mim segundo a vossa palavra. Ave Maria, cheia de graça, o Senhor é convosco. Bendita sois vós entre as mulheres e bendito é o fruto do vosso ventre, Jesus. Santa Maria, Mãe de Deus, rogai por nós, pecadores, agora e na hora de nossa morte. Amém. E o Verbo divino se fez carne e habitou entre nós. Ave Maria, cheia de graça, o Senhor é convosco. Bendita sois vós entre as mulheres e bendito é o fruto do vosso ventre, Jesus. Santa Maria, Mãe de Deus, rogai por nós, pecadores, agora e na hora de nossa morte. Amém. Rogai por nós, Santa Mãe de Deus, para que sejamos dignos das promessas de Cristo. Amém. Oremos. Infundi, Senhor, a vossa graça em nossos corações, para que, conhecendo pela mensagem do anjo a encarnação do Cristo vosso Filho, cheguemos por sua paixão e cruz à glória da ressurreição, pelo mesmo Cristo Senhor nosso. Amém. O Senhor esteja convosco, Ele está no meio de nós. Abençoe-vos Deus Todo-Poderoso, o Pai e Filho e Espírito Santo. Amém. Louvado seja nosso Senhor Jesus Cristo, para sempre seja louvado.

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1: 1:30.
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1: Um problema sexual pode ocultar outro problema de saúde que precisa de tratamento adequado. O desempenho sexual é um importante marcador de saúde. Se o desempenho está bom, a saúde está boa. Se o desempenho deixa a desejar, é necessário consultar o médico para avaliação do estado físico e psíquico da pessoa. É fundamental que a sexualidade seja sadia e não desapareça da vida das pessoas.
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3: Sempre faça o descarte correto do lixo. Descartar o lixo adequadamente evita a poluição e até mesmo a propagação de doenças. Ao jogar lixo em um terreno baldio, por exemplo, você pode estar contribuindo para o aumento da população de ratos, baratas e até mesmo de mosquitos da dengue. Recicle seu lixo. Essa medida evita o gasto desnecessário dos recursos naturais e ainda ajuda a diminuir a concentração de lixo no ambiente.
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1: A sexualidade feminina pode apresentar alguns problemas no decorrer da vida, devido a fatores diversos. A boa notícia é que muitos deles podem ser tratados. São de origens e causas variadas, que vão desde a perda da libido, que é a falta do desejo sexual, até a incapacidade de obter orgasmo ou mesmo a dor durante o ato sexual. Um problema que pode contribuir para determinadas disfunções sexuais é a falta de autoconhecimento da própria mulher em relação ao seu corpo. Portanto, consulte regularmente seu ginecologista.
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2: 4:36.
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0: está lindo entardecer. 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
4: Utilize veículo apenas quando necessário. Os carros são responsáveis pela liberação de uma grande quantidade de poluentes na atmosfera. Sendo assim, restringir seu uso é importante. Se o local de destino é próximo, por que não ir a pé? É importante lembrar que as pessoas que possuem carro devem sempre realizar a manutenção do veículo para evitar que mais poluentes sejam
2: liberados. 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
2: 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E a hora certa,
4: 6:12.
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2: 6:39.
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1: 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E a hora certa, 7:16.

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0: 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Muito mais lindo seria se eu tivesse com você aqui nessa canção, Flor de Outono na Estação.
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